família. Um cachorro desdentado, uma galinha ganizé. Essa galinha foi comida por emenda da Joquina na cantina da colina da cidade de Gabó. Severino ficou puto com tatu no pistoleiro pra matar a emingada que pulou lá no puleiro. Pra roubar sua galinha que lhe dava muita sorte.